0: Seja muito bem-vindo, meus pais.
1: Most welcome, my lord.
0: Yes. Abra o céu para nós.
1: Open the heavens for us, my lord.
0: Oh. Para Boa Vista, assim como o Senhor fez.
1: For Boa Vista, as you did, my lord.
0: Na costa do Mar.
1: In Ivory Coast, my lord.
2: Okay. Pastor Braga.
1: I'm Pastor Braga.
2: Nós estamos aqui.
1: And we are here.
2: Diante de Deus.
1: Before
2: do Pai,
1: the Lord and the Son and the Holy Spirit.
2: Pedindo a proteção de Deus sobre o estado de Roraima.
1: Of the Lord be covering the whole state of Roraima.
2: E que nós possamos também ver a visitação do Senhor.
1: So we can see the visitation of the Lord through this state, under this state.
2: Assim como foi na costa do Marfim.
1: Yes, Ivory Coast, please.
3: Okay, nós queremos.
1: We need.
3: You need.
1: We need.
3: Thank you very much.
1: Obrigado. This is the Roraima's flag. This is the Brazilian's flag.
4: A mão do anjo do Senhor.
1: I deliver to the angel of the Lord.
4: Porque o Senhor Deus.
1: And the Lord God.
4: Abre o céu sobre este.
1: And the Lord Almighty that lives in you. Open the heaven here in all the nations as the angel of the Lord. Please receive this flag, please. Pastor Jefferson, my Lord,
4: Seja bem-vindo.
1: We are most welcome in Boa Vista, Roraima.
4: Estamos crendo.
1: And we believe
4: nesse avivamento,
1: in this revival,
4: que pisou nessa terra santa,
1: the mega prophet,
4: nesse momento às 12 horas,
1: his feet here,
4: nesse Brasil,
1: in this hour in Brazil, as the Ivory Coast, that let be here, the glory of the Lord,
4: seja manifestada,
1: be manifested through this nation.
3: I have had the request.
1: Eu ouvi o requerimento,
3: like it was in Ivory Coast,
1: para que aconteça como aconteceu na Costa do Marfim.
3: So I am going to speak with the Lord.
1: Então eu vou falar com o Senhor.
3: And then I'll come back to you.
1: Então eu voltarei a vocês.
3: But I want you to know that there will be a powerful visitation here.
1: Mas eu quero que vocês saibam que terá uma poderosa visitação aqui.
3: And it will be very mighty on the day of visitation here.
1: Será muito poderoso no dia da visitação aqui.

0: This was the red carpet I was seeing in the dream in Kenya before I came.
1: Parece que este é o carpete vermelho que eu vi no Quênia antes de vir.
0: Era em sonho.
1: No sonho.
0: Tomorrow there is going to be a big visitation here.
2: Então amanhã terá uma grande visitação aqui.
0: In the mighty name of Jesus.
2: No poderoso nome de Jesus.
0: So this is just the right time.
2: Que este é o momento exatamente certo.
0: For your city and your state to be visited by the Lord.
2: Para que a sua cidade e seu estado sejam visitados pelo Senhor.
0: And tomorrow there is a tremendous moment here, visitation.
2: E amanhã terá um tremendo momento aqui, a visitação.
0: And the Lord has shown me so much that is going to take place tomorrow.
2: E o Senhor já me mostrou muito do que vai tomar lugar aqui amanhã.

0: pastors here,
1: os pastores aqui,
0: when they met me at the aeroporto,
1: quando eles me encontraram no aeroporto,
0: they asked me,
1: eles perguntaram para mim,
0: to stand before the Lord,
1: para ficar diante de pé do Senhor,
0: and ask the Lord Yahweh,
1: e perguntar ao Senhor Yahweh,
0: to open heaven here,
1: para abrir os céus aqui,
0: and bring the latter rain of the latter glory,
1: e trazer a última chuva da última glória.
0: So now,
1: então agora,
0: before I begin,
1: antes de eu começar,
0: allow me to go before the Lord alone,
1: me permitam ir diante do Senhor Deus somente sozinho,
0: and ask the Lord Elohim Yahweh,
1: e pedir ao Senhor Elohim Yahweh,
0: Jeová Sabaoth, to open heaven here,
1: para abrir os céus aqui,
0: and bring the latter glory here,
1: e trazer a última glória aqui.
0: Hallelujah!
1: Hallelujah!
0: Mighty Father,
1: Pai poderoso,
0: I now stand right before you,
1: agora eu estou de pé diretamente diante do Senhor,
0: and ask you, my Father,
1: e eu lhe peço, meu Pai,
0: in the mighty name of Jesus,
1: no poderoso nome de Jesus,
0: to open heaven here,
1: para abrir os céus aqui,
0: and pour the rain of the latter glory,
1: e derramar a chuva da última glória,
0: that you may revive this nation,
1: para que o Senhor possa avivar esta nação,
0: in the mighty name of Jesus,
1: no poderoso nome de Jesus.
0: Now you can visit this place,
1: agora o Senhor pode visitar esse
0: with
1: lugar
0: your glory,
1: com a sua glória,
0: the visitation of God the Father,
1: a visitação de Deus Pai,
0: as you spoke with me in the dream,
1: como o Senhor falou comigo no sonho,
0: in the mighty name of Jesus,
1: no poderoso nome de Jesus.
0: Amen.
1: Amém.
0: Now,
1: agora,
0: I brought this plastic that when it rains may not rain on my Bible.
1: Eu trouxe esse plástico porque quando chover não vai molhar a minha Bíblia.
0: Just a few minutes ahead of us is the visitation of God here.
1: Apenas alguns minutos na nossa frente a visitação do Senhor aqui.
0: I see Kububujika.
1: Eu vejo Kububujika.
0: I see water flowing like this.
1: Agora eu vejo a água fluindo e fazendo bolhas assim.
0: In this place,
1: neste lugar.

0: Just a few minutes ahead of us is the visitation of God here.
1: Apenas alguns minutos na nossa frente a visitação do Senhor aqui.
0: I brought this plastic that when it rains may not rain on my Bible.
1: Eu trouxe esse plástico porque quando chover não vai molhar a minha Bíblia.

0: plástico.
1: I came with that paper bag.
0: Eu vim com essa bolsa de plástico.
1: Because I said,
0: porque eu disse,
1: it is going to rain here.
0: Vai chover aqui.
1: I came with a paper bag.
0: Eu vim com uma bolsa de plástico.
1: Forte,
0: forte, forte, forte, meu Senhor.

0: Aleluia.
1: Servo de
0: Deus. O escravo de Deus.
1: Servo de Deus.
0: O servo de Deus.
1: Servo de Deus.
0: O servo de Deus.
1: Servo de Deus.
0: O servo de Deus.
1: Aleluia.
0: Aleluia.
1: The Lord has honored his prophet.
0: Senhor, honrou o seu servo.

0: Está chovendo.
1: My Lord,
0: meu Senhor.
1: I came with a piece of paper.
0: Eu falei do pedaço de papel.
1: To cover my Bible.
0: Para cobrir a minha Bíblia.
1: And I announced.
0: E eu anunciei.
1: That I have brought this to cover the Bible.
0: Que eu trouxe esse plástico para cobrir a minha Bíblia.
1: Aleluia.
0: Aí aconteceu. Os céus estão abertos.
1: The Lord has identified me.
0: O Senhor me identificou.
1: I told you.
0: Eu disse a vocês.
1: That I saw this place when I was in Kenya.
0: Que eu vi este lugar quando eu estava no Quênia.
1: And I was down here.
0: E eu estava aqui embaixo.
1: And heaven opened.
0: E os céus se abriram.
1: At my command.
0: Pelo meu comando.
1: And God by voice said.
0: E Deus por voz disse.
1: That the visitation of God the Father himself.
0: Que a visitação de Deus Pai ele mesmo.
1: Missão acomplida.
0: Missão acomplida.

0: hosted me here.
1: Você me hospedou aqui.
0: And maybe you were panicking.
1: E talvez você estava em pânico.
0: And you are saying, is he going to humiliate us?
1: E ele estava, talvez você estava dizendo, será que ele vai nos humilhar?
0: He promised to open heaven and bring rain.
1: Ele prometeu que abrir os céus e trazer chuva.
0: You fear that the president and the pastor is taking comer at you.
1: Você temia que o presidente e pastores ia comer, devorar você.
0: If heaven does not open,
1: se os céus não abrissem aqui hoje.
0: Comer como carne dulce.
1: E ele

0: bolsa de plástico.
1: I came with that paper bag.
0: Eu vim com essa bolsa de plástico.
1: Because I said,
0: porque eu disse.
1: It is going to rain here.
0: Vai chover aqui.
1: I came with a paper bag.
0: Eu vim com uma bolsa de plástico.
1: Forte,
0: forte, forte, forte, meu Senhor.

0: avenida
1: até o aeroporto.
0: Lá no aeroporto.
1: Te passam
0: os pastores.
1: You ask me.
0: Vocês me pediram.
1: To open heaven.
0: Para abrir os céus.
1: And I came here.
0: E eu vim aqui.
1: I stood here.
0: E eu fiquei de pé aqui.
1: And I reminded them.
0: E eu me lembrei eles.
1: That they asked me.
0: Que eles me pediram.
1: At the airport.
0: Lá no aeroporto.
1: To open heaven.
0: Para abrir os céus.
1: And I stood here.
0: E eu fiquei de pé ali.
1: And I said, everybody stay away from this.
0: E eu falei, todo mundo fique fora disso.
1: I want to step forward and speak to Deus.
0: E eu quero dar um passo à frente e falar com Deus.
1: Jeová.
0: Jeová.
1: Yahweh.
0: Yahweh.
1: Padre.
0: Pai.
1: And I step forward.
0: E eu dei um passo à frente.
1: And I asked him.
0: E eu perguntei a ele.
1: That based on my word.
0: Baseado na minha palavra.
1: He should open heaven.
0: Ele deveria abrir os céus aqui.
1: My Lord.
0: Meu Senhor.
1: Missiona cumprida.
0: A missão está cumprida.
1: The time has changed in the church.
0: O tempo mudou na igreja.
1: Este servo has come back.
0: Este servo voltou.
1: He has come back to the church.
0: Ele voltou para a igreja.

0: The Lord by voice.
1: O Senhor fala com a sua voz.
0: In the dream,
1: no sonho.
0: When I was in Vitória,
1: quando eu estava em Vitória.
0: And many cripples walked blind, everything they hear.
1: E muitos aleijados andaram, cegos viram e ouvidos surdos abriram.
0: And then I asked them,
1: então eu perguntei a eles.
0: Where is this altar which has a red carpet down?
1: Aonde é este lugar que tem um tapete vermelho em cima e um tapete vermelho embaixo?
0: And it is in an open place.
1: E era em outro lugar.
0: Visitação. That the Lord will open heaven.
1: E mais o Senhor abriu os céus.
0: And then,
1: então,
0: yesterday when I came, I said, this looks like the place.
1: Ontem quando eu vim eu disse, isso parece aquele lugar do sonho.
0: And when I walked in here,
1: e quando eu andei aqui,
0: I spoke directamente com Jehovah Elohim.
1: Eu falei diretamente com Jehovah Elohim.
0: My Lord,
1: meu Senhor.
0: El responder.
1: E ele respondeu.

0: Mission accomplido.
1: A missão está cumprida.
0: I have now opened heaven over this country.
1: Eu já abri o céu sobre este país.
0: In front of the member of parliament.
1: Em frente aos membros do parlamento.
0: My own son.
1: Meu próprio filho.
2: The dead Ariwi is prophet of the God.
0: No!
2: Profeta de Deus.
1: Profeta de Deus.
0: He's saying you have come from God.
1: Aleluia!
0: Missão cumprida.
1: A missão está cumprida.